0: Escolta, Zicat.
1: Són fictícies. 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

0: desde a organizadora local da São Feliu da Colina, ou na Colinenca, e eu sou com o Ramon Puig.
1: Estamos no programa para a semana. Estou tentando a verdade. Eu vou para a Lenda.
0: Yo, Lorena Rodríguez, desde la